nos próximos 60 minutos. 60 minutos. 60 minutos. 60 minutos. 60 minutos. Ou 9.0.

Fala, gurizada, eu sou o Carlinhos Conde, estamos no ar com mais uma edição inédita do Pool 9.0. Dance Music dos anos 90 em 2026, mais underground do que nunca. Contatos, chama lá no WhatsApp da Pool, é o 11 943244662. Então, estamos nessa onda de underground aí e vou fazer hoje aqui, ó, Dance Music Tupiniquim, Dance Music brasileira dos anos 90 que não estourou. Ficou restrita a clubes e um ou outro programa de rádio bem específico, certo? Então vão rolar em 4 blocos. Vai ter alguma coisinha de drum and bass, techno, house e electronic body music, né? A EBM. A gente começa justamente então com EBM e o som do techno A, In the Name of the Father. Dá volume. Começou 9.0 Underground brasileiro dos anos 90.

9.0, fechamos o bloquinho de Electronic Body Music com o símbolo Death's Possession. É uma faixa de 92 do projeto do paulista Martin Neto. Tá no álbum Le Sacré du Printemps, que saiu pela Cri du Chat e foi lançado também na Europa, na época. Lá na Alemanha foi lançado esse CD oficialmente em 1992. Ali no meio teve o Front Runner com Looking for You, faixa de 98 do projeto de um homem só, o Front Runner, que é do Júlio Saraiva. Essa música saiu pelo Electrode Records em 98, como eu falei, e a gente abriu com o Technoa In The Name Of The Father, que é uma faixa de 1990 da dupla formada pelo tecladista argentino Marcelo Donolo e pelo vocalista brasileiro o Filippo Crosso. O disco saiu pela Stiletto Records em 1990. Em 2026, o 9.0 tá mais underground do que nunca e nesse programa de hoje eu tô rolando só underground brasileiro. Vamos fazer um bloquinho de house e vamos abrir com o Gabinete Now.

9.0 pra fechar esse bloquinho de house com uma faixa que não é exatamente house, tá mais pra eletro, né? Dos Magrelos, Mexa-se, Venho Dançar. Essa música saiu como single pela Epic em 1991. Mais ou menos nessa época, a Epic foi absorvida pelo grupo Sony, gigante, né? E essa música tem vocais da cantora Rosana, aquela do hit O Amor e o Poder, lembra? Essa aqui, ó. Então, é a Rosana aí, participando nessa faixa Mexa-se com os caras lá do Distrito Federal, os Magrelos. Mas essa música acabou não estourando, né? Teve alguma execução na MTV, mas não passou disso. Na meiuca, O Que Fim Levou Robin, Tia, ótima faixa de 91, do grupo liderado pelo saudoso DJ Mauro Borges, mais o grande Renato Lopes, DJ também. Esse disco saiu pela então gigante WEA, lá em 1991. Que Fim Levou Robin também teve alguma exposição na mídia, né? Em programas de entrevista, vistas, programas de auditório, alguma coisinha na MTV também, mas não chegou a estourar, né, esse álbum deles. Que, aliás, foi produzido pelo Dudu Marotti, que depois viria se transformar num mega produtor ali nos anos 90, aqui no Brasil. A gente abriu com o Gabinete Now, faixa de 91 do projeto do grande DJ Cuca. Esse disco saiu pela Stiletto Records, e o projeto antes se chamava Gabinete Caligari, né, mas quando tinha o também DJ, o Ricardo Medrano, na formação. Aí o Cuca resolveu tocar o projeto solo e deixou o nome somente como Gabinete. Eu sou o Carlinhos Cundi, esse é o 9.0 Dance Music dos anos 90. Em 2026, rola só underground, certo? E hoje estamos fazendo um programa só com underground brasileiro dos anos 90. Então vamos tocar duas faixas de techno. Techno brasileiro, underground dos anos 90, e vamos começar com os Habitants Control.

9.0, duas faixas de techno aí só pra exemplificar o que rolava do gênero aqui no Brasil nos anos 90. A gente fechou com o Mau Mau, grande Mau Mau, Noise 3. É uma faixa de 96 do DJ Paulista, saiu pela Fields Discos, de propriedade do Iraí Campos. E a gente abriu o bloquinho de duas músicas com o Habitants Control, faixa de 95 do grupo que lançou seu álbum de estreia, também pela Crido Chat, selo paulista aí que priorizava a música independente, né, em primeiro lugar, mas tinha muita coisa de eletrônica, né, no selo. Eu sou o Carlinhos Cunde, vamos fechar o programa hoje só com o underground brasileiro dos anos 90 com drum and bass, e vamos abrir com o Rum Science do grande Ramilson Maia, Só Jesus Salva.

0: 9.0, fechamos o programa com XRS Land, The Secret of the Floating Island, projeto do DJ e produtor, o Michael de Oliveira, Nicásio ou Xerxes de Oliveira, ou ainda XRS Land. Essa música tá no álbum de estreia do XRS, o Sarau de 99, que saiu pela gravadora Trama. Essa gravadora tinha como um dos sócios o João Marcelo Boscoli, filho da Elis Regina com o Ronaldo Boscoli. Ali na meio com o Drum Magic, com Morre Volta, single de 99, da dupla paulista, saiu pelo selo Innerground Records. A gente abriu com outra de 99 do Rum Science, Só Jesus Salva, projeto do DJ e produtor, o grande Ramilson Maia, e saiu pela Samba Louco Records. Foi isso, gurizada. Esse foi o 9.0 dessa sexta-feira. Reprise amanhã às 9 da noite, certo? 99, estamos dando uma vasculhada aí nos baús do underground, dos porões da dance music dos anos 90. E hoje foi uma edição totalmente com sons brasileiros, ok? Contatos é no WhatsApp da Pool, chama lá no 11 943 244 662. A você, fico muitíssimo grato pela audiência. Forte abraço, cuide-se bem e até.
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8: Estamos mais uma vez de volta aqui com o nosso Music Express. Eu sou o Rui Bala. Que bom saber que você está com a gente. A gente vai tocar aqueles sons sensacionais, maravilhosos. E já começamos pela estação, Eita.
1: Atenção, senhores passageiros a bordo do Music Express. Estamos iniciando neste exato momento a nossa viagem. Partimos agora de nossa primeira estação. Sejam bem-vindos à estação 80.
8: Um dos grandes discos da década de 80 foi o Original Musicarium, que era um álbum maravilhoso, tinha os peixes na capa, assim, sensacional, do Stevie Wonder. E o primeiro single desse álbum foi That Girl. Então vamos lá, 1981, que pegada, tá louco. Tudo que você quer do Stevie Wonder tá nessa música. That Girl, então, Stevie Wonder, pra começar aqui a estação 80 do Music Express.

um clássico da Chaka Khan, né? 1981, aqui no nosso Music Express, é a pegada depois da fase da banda Rufus, num groove sensacional, o refrão é marcante, What you gonna do for me? Demais. E a gente segue ainda na estação 80, pra mim, como uma das músicas mais sensacionais do álbum Thriller, que foi lançado em 1982 e é adorada pelos fãs, não fez um grande sucesso assim, mas é demais. Mais uma composição do Rod Temperton, produção do Quincy Jones, claro, Baby Be Mine, Michael Jackson, aqui no nosso Music

senhores passageiros do Music Express. Seguimos viagem pelos trilhos da Pool. Dentro de instantes, estaremos entrando em nossa próxima estação.

0: Jenny Alsing fez vários sons junto com o Quincy Jones, mas ela teve sua carreira solo. Esse álbum de 1984 e essa música Rhythm of the Street é sensacional. E quem produziu foi o Narada Michael Waldman. Foi meio que uma separação dela do Quincy Jones na época. Narada, grande produtor da década de 80, também fez esse som maravilhoso, sensacional. Estação 90.
1: Atenção, senhores passageiros. Nesse instante, estamos entrando em nossa nova estação. Você está a bordo do Music Express. Esta é a Estação 90.
0: Chegamos à Estação 90 com o som maravilhoso do álbum Jazz Matazzo. Na verdade, um álbum não, é um projeto chamado Jazz Matazzo, do Guru, infelizmente já falecido, Guru, que era integrante do Gangstar, e foi um cara que foi pioneiro nessa mistura. E arrebentou. Feel the Music, a gente ouve agora a Estação 90, que pegada. 1995 aqui no Music Express.

0: Um dos grupos mais sensacionais do S Jazz, né? Do chame como quiser. Brooklyn Funk Essentials. The Creator has a master plan. Sim, ele lá, o criador, ele tem um plano muito maior pra você e pra todos nós. É um clássico, né? Do passado, lá do Pharoah Sanders. E é uma mistura de funk, de jazz, de rap, enfim, sensacional. Vamos seguir em frente com Brand New Heavies, um dos grupos mais sensacionais da década de 90, do S Jazz, é um dos pilares do S Jazz britânico. E Dream Come True, clássico deles. O original, que é o que a gente vai tocar, é da J. Ella Ruft. Depois a Andrea Davenport, que foi uma das vocalistas, gravou de novo. Mas ficou demais, de qualquer maneira, é bom demais. Vamos lá, Brand New Heavies.
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0: passageiros. Estamos, neste momento, passando pela Estação 90.
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0: espetáculo, né? Os caras mandavam bem demais essa pegada do S-Jazz, usando muita coisa dos anos 70. Love Will Keep Us Together. A gente fecha a estação 90. Vamos para 2000.
1: Atenção, passageiros do Music Express. 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Sejam todos bem-vindos à estação 2000.
0: Estação 2000 na pista total, né, queridaço? Tá louco. Vamos com Milk and Sugar pra começar em 2000, né? Higher and Higher. Arrebentou nas pistas. Um sample de um clássico do Jackie Wilson, né? Vamos ouvir então agora.

0: fechar em 2002, né? Do It, demais. Disso isso arrebentou na Europa e essas compilações todas que tinham de Dance Music. Do It estava sempre presente, do DJ Antoine. Fechamos a edição no nosso Super Music Express. Aqui eu sou o Rui Bala. A gente sempre volta trazendo os grandes clássicos pra você nessa nossa viagem imaginária dentro do trem Bala. Até o próximo, tchau.
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Olha a elegância, olha o charme. Fala pra mim, uma pessoa que consegue fazer uma música dessa, o que quer? Que gênio, não é verdade? Olha só que sensacional essa música. Essa marca, né? Marcou a vida de todo mundo. Fala pra mim se você não viaja nas ondas da internet ouvindo uma música dessa. Seja bem-vindo por aqui, Interferência Pool Web Radio. Com as melhores pra você. Boa noite.

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1: 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Tchau, mundo.
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7: Salve, salve! Sejam todos muito bem-vindos à melhor programação. Bora começar mais uma edição do The Groove, melhor da música eletrônica no seu rádio. Eu sou Cassiano Silveira e te acompanho na próxima hora com os grandes lançamentos da House Music pelo mundo. No segundo bloco, a mistura muito legal de house e piano. Já no primeiro tem New Disco Taste. Você vai curtir uma sequência com tracks de Ultranate, Les Bizou, Mouth Water, Adenova, Birdie, Mark Lower, Angelo Ferreri. E pra começar, tem Blocking Crow, Michael Telusa, Steve Got The Groove, New Disco Bounce. Então dá um gás no volume, tá começando mais uma edição da The Groove pra todo o Brasil.
8: Bem-vindo.

0: Você tá curtindo The Groove em todo o Brasil e esse é o som do Burley, Mark Lower, Move to the Beat Extended Mix, da Groove Culture, de Jason Cone, Itália. Antes, Angelo Ferreri, Moon Rocket, Superstition Extended Mix, da Moon Rocket Music, pra gente lembrar de Steve Wonder, Superstition, de 72, e antes, outra lembrança do Steve Wonder, Sir Duck, de 76, lançamento da Buff Busters, de Amsterdã, Países Baixos, Block and Crown, Michael Telusa, Steve Gotti Groove, No Disco Bounce. Vem chegando agora no The Groove, Adam Nova, Is the World, Invisible Yen Band Rework. Esse é The Groove, música eletrônica de altíssima qualidade, é só aqui.
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0: Anatelis, Bizu, Dangerous, So Jeremy, Extended Mix da Armada Music de Amsterdam, Países Baixos, pra lembrar de Junior Jack's Disco de 2004 e também de Point Sister da Mid 85, encerrando o primeiro bloco do The Groove antes, Montwater For So Long, Peter Herbert The Mix e também Ada Nova Is The World, Invisible Yam Band Rework da Midnight Riot, Salt The Void de Bruxelas, Bélgica, pra lembrar de Frank Valli, Grease de 78. Muito obrigado a você que tá curtindo o nosso programa em todo o Brasil, pela Pop 95 de Montes Claros, Minas Gerais, pela Pua FM de São Paulo. Acesse sempre o nosso Instagram @TheGrooveBrasil. A gente vai para uma pausa rápida e na sequência tem House e Piano. Não sai daí, a gente volta já.
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0: Estamos de volta com The Groove, melhor da música eletrônica no seu rádio. Agora é a vez do House misturar com o piano e trazer uma sequência com tracks de Mike Wilson, Wind City Classics, Frederick Down, Stephen Thomas e pra começar tem Crack As That, Back For You, Man As Dub. Isso é The Groove, música eletrônica de altíssima qualidade, é só aqui.
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0: Com essa sonzeira do Mike Wilson, Sean Christopher, Another Sleepless Night, Wayne Swordvengers and Odyssey Incorporated Remix da Torre Garçom de Londres, a gente encerra mais uma edição do The Groove. Antes, Wine City Classics, ISI SF Brothers, com a participação de Lila D, Back to Love, Alex Jury Remix da Let There Be House Records de Cardiff, Inglaterra. Muito obrigado a você que curtiu nosso programa em todo o Brasil, pela Pô FM de São Paulo, pela Pop 95 de Montes Claros, Minas Gerais. Fica por aí que já tem muito mais música de altíssima qualidade. Eu tô de volta semana que vem com muito mais House Music pra você. Eu, Cassiano Silvério, aqui em Curitiba, Paraná. Aquele abraço, juízo, viu? Fui!
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2: A leitura em família fortalece vínculos afetivos, melhora a comunicação e cria memórias que duram a vida toda. Estudos mostram que crianças que leem com os pais têm melhor desempenho escolar.
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0: 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A prática da biblioterapia, que é o uso terapêutico da leitura, tem sido usada por educadores, psicólogos e bibliotecários para promover saúde mental, diálogo e autorreflexão. 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
3: 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A leitura em família fortalece vínculos afetivos, melhora a comunicação e cria memórias que duram a vida toda. Estudos mostram que crianças que leem com os pais têm melhor desempenho escolar.
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2: Começou. Boa tarde, começando mais uma edição do Flash Mix na Pool, seja você ouvinte de todas as semanas ou quem acabou de conectar agora. Seja muito bem-vindo ou bem-vinda.

0: Ainda por aqui você curte música de qualidade, informação, entretenimento e, claro, aquele quadro especial Dr. Sample. 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E você pode participar com a gente, envie seus pedidos musicais, mensagens ou divulgue sua empresa, marca o produto. E-mail flashmixpofm@gmail.com. flashmixpofm@gmail.com. E agora, de Michael Zegger Band, a La Bouche, para ouvir alto em bom som e sem moderação.
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2: De volta com Flash Mix e um dos maiores clássicos da disco funk para abrir o bloco, Chic, Good Times de 79 e muito mais. Mas

0: Slow Motion, Bells of New York, para fechar mais um set. Agora você fica sabendo das próximas festas e também a programação do Teatro Santo Agostinho com Adriano Souza. Amanhã, dia 30, estarei em São Roque, na Serralheria Flash Bar, na Avenida Madre Silva, 810, na Vila Amaral. Dia 12 de junho, tem nossa festa acústica Happy Hour no Garagem 55, em celebração ao Dia dos Namorados. E já fica a dica para você curtir mais uma festa com direito até música lenta, hein? Sorteio de um minigame Boutica Games, kits na Mende, ingressos para as peças do Teatro Santo Agostinho e mais. Sets dos DJs Roger AC, Valdo e Fidalgo. Não vai perder por nada, né? Dia 12 de junho, 7 da noite, Garagem 55, Rua Borges de Figueiredo, na Moca. Dia 13 de junho, Bocha Flash Túnel do Tempo, na Rua dos Professores 391, Engenheiro Goulart, Cangaíba, na Zona Leste. Dia 20, estarei no Complexo Tempo, na Festa da Véia. Dia 25 de junho, quinta-feira, Chuchu Dance Flashback Edition, no Leandrini com Ed Melo. Um novo projeto para dançar muito, na Rua Oswaldo Cruz, 1411, São Caetano do Sul. Vejo todo mundo lá, quinta-feira, vai ser incrível. E para você ficar sabendo dessas e entre outras festas, siga aí, @DJAqui nas redes sociais. Você vai ficar sabendo de tudo que tá rolando, ok? E para você que quer se divertir, se emocionar, até dançar, a dica é curtir também o Teatro Santo Agostinho. Olha só a programação com ele, Adriano Souza.
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0: 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Você é ouvinte do Flash Mix Programa e se acompanhe tudo que tá em cartaz. Vá ao teatro. Cultura, entretenimento e boa música andam juntos aqui no seu Flash Mix Pool FM, que segue agora com as nacionais de Kiko Zambianchi, Magazine, Lulu Santos, Paralamas, para você ouvir alto em bom som e sem moderação.

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5: No Love Classics de hoje, vamos ouvir Feel So Good do grupo Click, faixa lançada em 82 no álbum Let's Wear It Out, produzido por Michael Cooper do Gunfunction. E é uma indicação, sabe de quem? Jeff Fernandes. Valeu, Jeff. E na sequência, o clássico Breaking My Heart, Pretty Brown Eyes, da banda My Condition, lançada em 91, onde essa canção se tornou o maior sucesso do grupo, alcançando o top 10 da Billboard e conquistando fãs no mundo inteiro. Vocal inesquecível de Stokely. Confira agora.

Essa música é espetacular. Seguindo com ela agora, Xadé Adu e muito mais. 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

Spears, Baby One More Time, os brasileiros do The Soul Session, What Time Is It, Gorillaz, 19-2000, Speedometer, remix by DJ Akin, a versão Happy de Pharrell Williams, e também Backstreet Boys, Everybody, Flash Mix.

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E assim encerro mais uma edição do Flash Mix aqui na Pô. Obrigado pelo carinho da sua audiência, pela companhia e por estar conectado com a gente em mais um programa. É sempre um prazer levar até você grandes clássicos de informação, diversão e muita música de qualidade. Se você perdeu algum trecho ou queira reviver os melhores momentos, não esqueça, domingo às 14h tem reprise aqui na Pô. 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

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Pra vida, paz, amor, saúde, tolerância, respeito, empatia, solidariedade, prosperidade, foco e muito sucesso. Nos encontramos na próxima edição e, claro, um grande abraço daqueles

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tarde, ouvintes da Pool FM. Começando mais um The Old School Show pela Pool, energia no ar. Comigo, DJ Bummer, rolando as balas dos anos 70 até os anos 2000. O melhor do rap, o melhor do funk, o melhor da Old School Music pra você aqui na Pool. Como eu já disse em programas anteriores, eu tô desenvolvendo diversas músicas aí. Pra vocês terem uma ideia, tô no período fértil, então nos últimos dois meses eu fiz por volta de 60 músicas. É lógico que eu não vou tocar tudo aqui, que fica até chato. A tendência é você ser mais repetitivo no sentido de fazer música, né? Mas eu vou colocar uma que eu fiz aqui, que tem uma boa repercussão. Chama Flores de Ferro, Amor que Mata. É um rap sobre a violência contra as mulheres, feminicídios, a violência dentro de casa, contra crianças, inclusive. E eu queria apresentar de novo pra vocês aqui, Flores de Ferro, Amor que Mata. É, tirei do fundo do coração isso aí, gente. Então, quem puder dar um tempinho pra ouvir e curtir, eu agradeço. Inclusive, ela tá disponível em todas as plataformas digitais aí pra comercialização. Flores de Ferro, Amor

Você está ouvindo The Old School Show na PUC FM Energia no Ar comigo, DJ Banner. Escutamos aí Almir Ricard num remix meu de 2009, Pura, do primeiro LP do Almir Ricard, que mora lá nos Estados Unidos. Vamos ouvir agora uma música que ficou muito conhecida aí no programa do Silvio Santos, que é a música tema do Roletrando. Lembra daquele quadro que tinha aquela roleta, ficava tocando uma musiquinha toda vez que a roleta estava tocando, uma musiquinha instrumental? Na verdade, não é uma música instrumental, é a introdução de uma música de um grupo chamado Seventh Wonder, de 1979, chamada Do It With Your Body. Eu vou tocar pra você agora, tá? Acho que ninguém toca isso por aí. Seventh Wonder.

0: Deus com show, Pool FM Energia no ar, comigo é DJ Bummer. Ouvimos aí Blowfly, numa participação especial no LP do Amadeo, Funky Boots. Essa música é bem rara de achar, porque ela saiu num LP do Amadeo, e é um LP que tem uma tiragem pequena, independente, então pouca gente conhece essa música. É de 2014, já no finzinho da vida do Blowfly. Blowfly morreu em 2017, com o corpo totalmente exaurido, cheio de problemas de saúde. É uma trena, eu até fiz uma música em homenagem ao Blowfly, contando os últimos dias dele no hospital, porque tem um documentário sobre Blowfly, comentário de uns 40 minutos, que conta a vida dele, mas principalmente os últimos momentos dele. E o cara tava quebrado, falido, vivendo de ajuda, não conseguindo, por exemplo, precisava fazer uma cirurgia de quadril, mas ele não tinha dinheiro, ele optava por tomar analgésicos, né? Chegava no hospital, o médico falava, precisamos fazer uma cirurgia, colocar uma prótese de quadril, e ele falou, não tem dinheiro, me dá uns analgésicos que eu vou levando. E foi assim o resto da vida dele inteira. Ele cometeu um grande erro na vida, o Blowfly, que foi vender o catálogo de músicas dele para um empresário a troco de banana, porque ele tava desesperado. Ele vendeu por $200 mil, que não era nada, né? O catálogo dele vale milhões hoje, né? Os caras ganham muito dinheiro com as músicas dele, e ele não recebia nos últimos anos da vida dele, de 2010 para frente, não recebia mais um centavo, porque ele tinha vendido o catálogo a preço de banana. Morreu pobre, morreu sozinho e morreu muito infeliz. Blowfly. Quer saber? Eu vou tocar a música que eu fiz pro Blowfly. Se vocês puderem entrar no canal de YouTube, aí vocês vão pegar a letra, porque eu fiz em inglês pro público internacional, né? Porque senão eu ia fazer pro Brasil, ninguém conhece quase o Blowfly aqui no Brasil. Blowfly, pra quem não sabe, é o cara que criou o Rap Dirty, né? Que é o rap com temática chula. Fala o tempo todo de sexo, de órgãos sexuais, de gays. É a coisa mais politicamente correta possível que você possa imaginar. Ele é o cara que inventou isso nos anos 70, no final dos anos 70. Vou tocar pra você, então, a última aventura de Blowfly. Música minha.
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0: show pro FM Energia no ar e a música de Brick, We Don't Wanna Sit Down, We Wanna Get Down. Música de 1977 do segundo LP do Brick. E com essa vamos encerrando o programa de hoje. Semana que vem estaremos de volta na terça-feira a partir das 5 horas da tarde com Repeteco, com a reprise do programa no domingo também às 5. Terças e domingos, sempre às 5 horas. The Old School Show, DJ Bummer, até semana que vem e bye bye.
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5: 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A prática da biblioterapia, que é o uso terapêutico da leitura, tem sido usada por educadores, psicólogos e bibliotecários para promover saúde mental, diálogo e autorreflexão.
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1: Bem-vindo a mais uma edição do quadro Dr. Sample by DJ Akin. E nessa edição você saberá de onde vem a guitarra de um dos maiores hits dos anos 2000. Precisamente a música do DJ David Guetta, The World Is Mine. Guitarra extraída da música Someone Somewhere in the Summertime do grupo Simple Minds de 1982 do álbum New Gold Dream. Vamos

0: do álbum Guetta Blaster de 2004, The World Is Mine.
1: The world is mine.
0: Um abraço e até a próxima edição do quadro Dr. Sample by DJ Akin da Rhythm Audio Produções.
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3: Adolescentes que leem por prazer têm maior autoestima e se sentem mais preparados para lidar com emoções. É o que diz um estudo do Reino Unido.
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E quero agradecer também a você que esteve conosco no último sábado lá na festa Anexo Flash no Amber Club em São Bernardo. Que vibe foi aquela, hein, gente? Sensacional. Mais uma vez, muito obrigado e anotem aí, próxima edição dia

grande hit dos anos 2000 em versão remix pra você. Bob Sinclair com World Hold On, que foi lançado em 2006, e agora no House of Tracks, uma versão zaça com Steve Edwards, remixada pelo produtor australiano Fisher em 2022. Aumente o volume, você está na pura.

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Fechamos aí o nosso primeiro set com The Love I Lost, um grande sucesso de 1973, gravado na época por Harold Melvin e The Blue Notes. Mas aqui trouxemos a versão do West End com Saibel, remixada por Jacket em 2020. 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E vamos lá, vamos seguindo aqui para o segundo e último bloco do programa, começando o set com uma classuda de Phil Collins de 1982, I Cannot Believe It's True, remixada pela dupla Mike and Tess em 2018. Viaje comigo, você está no House Tracks pela PUFM.

FM Energia no ar. E foi ao som de Michael Jackson e o hit P.Y.T. que fechamos mais uma edição do House of Tracks aqui pela Pô FM. Se você ainda não nos segue no Instagram, corre lá e dá aquela força, @DJFrada e também @PUFMOficial, tá bom? Chegamos ao final dessa edição e quero agradecer a você, ouvinte Pô FM, pela audiência e companhia. Estaremos de volta com a edição inédita na próxima semana, na próxima quarta-feira, às 21 horas. Mas ó, lembre que tem a reprise domingão às 8 da noite, tá certo? Vamos nessa então, gente. Muito obrigado mais uma vez.